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3: Eu não sei você, mas eu acho que tem despedidas que não levam só uma pessoa embora. Levam a paz, levam sono, levam a vontade de sorrir e até o sentido das coisas. Acontece. Tem uma música que fala dessa solidão pesada, silenciosa, que vai tomando conta, conta da casa, conta da cabeça, conta da gente, conta da alma, conta de tudo, da vida. Mas, para quem ficou, parece que tudo perdeu a cor, não é? Tem gente que tenta disfarçar, sair, ocupar a mente, conhecer outras pessoas, mas cá para nós, no fundo, sabe que ainda está presa naquele amor. E o pior é quando você percebe que não sente falta só da pessoa, sente falta de quem você era quando estava ao lado dela. Porque algumas ausências não deixam só vazio na casa, na cama, na vida. Deixam vazio dentro da alma. Bruno Marrone, Vida Vazia. É paulada, viu? Aprecia sem moderação.

0: Eu amo vocês.
1: Tocando, claro, as melhores músicas de todos os tempos pra você. É o som do momento de amor. 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Freddie Mercury e Montserrat Caballé.

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6: Deixa eu fazer uma perguntinha pra você. Você quer ouvir uma canção emocionante e uma voz incrivelmente maravilhosa? Sim, eu estou falando de uma música chamada To Love You More. E estou falando da voz da cantora Celine Dion. Ela gravou essa música no álbum The Color of My Love. E, claro, é uma música lindíssima que fala sobre alguém que se recusa a desistir do amor, que está disposto a lutar por uma segunda chance. Eita! É aquele tipo de declaração sincera, sabe? Cheia de esperança, entrega, sentimento, sim. É uma das canções que mostram que quando o amor é verdadeiro, o coração sempre encontra forças para acreditar mais uma vez. Eu estarei esperando por você. Aqui dentro do meu coração. Sou eu quem vai te amar ainda mais e mais. Você vai ver que eu posso te dar tudo o que você precisa. Deixe-me ser quem vai te amar muito mais. Celine Dion, To Love You More. Que música linda é essa? Que interpretação marcante, emocionante, desde o começo ao fim. Quem é fã da Celine, assim pra como eu sou, vai concordar comigo. Não a voz maravilhosa. Daqui a pouquinho, às 11, Celine Dion, To Love You More.
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2: De volta, gente, com o Som do Momentos nesse sábado. 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

0: Aí você liga o rádio e de repente o locutor tá lá e diz assim, ó, ei, calma.
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0: Você chegou agora, pô. Por quê? Porque muitas vezes queremos acreditar que o outro é perfeito, sabe? Não tem passado. Como se tivesse começado a viver quando nos conheceu. Não, não, não. A gente tem que ter os pés no chão. É improvável, tá, pode acontecer, mas é improvável encontrar alguém sem pessoas na vida ou paixões passadas, não é? Para a alegria de ambos, para a prosperidade dos dois, é importante deixar o passado do outro no passado, sem essa história de fuçar a vida dele ou dela antes, sabe? Por quê? Passou, pô. Tudo passou. Vai ficar por o resto da vida sentindo ciúmes do seu passado, aliás, do passado dele? Não, não tem como. Todos têm uma história e é preciso respeitar isso. Apesar de ser difícil lidar com possíveis descobertas, coisas que às vezes você pode descobrir sobre a relação dos dois no passado, é importante focar no presente, no a partir de agora. Afinal de contas, você chegou agora. É ou não é?
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É o som do momento de amor e as melhores de todos os tempos e uma noite muito massa. Esse é Julio Iglesias no momento.

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2: É como eu digo sempre, né? Vivendo intensamente uma noite de sábado com você. Eu vou tocar pra você uma música, eu gosto, no sábado a gente sempre faz isso aqui, escolher uma música e eu quero falar um pouquinho sobre ela. Eu vou tocar pra você uma música que fala daquele amor que nasce limpo, que nasce sem jogo, que nasce sem defesa. E quando a pessoa não promete o mundo, mas entrega o que tem de mais verdadeiro: tempo, presença e intenção. Repara que não tem pressa. Se você observar na letra da música, não tem pressa, não tem cobrança, sabe, sobre o passado do outro. Só pede o que é bom. Porque quem ama de verdade, gente, entende que todo mundo carrega cicatrizes. E esse amor puro não sabe a força que tem porque ainda não foi testado pela rotina, pelos problemas, pelas decepções. Mas é justamente aí que mora a beleza. É o tipo de amor que transforma lugar feio em casa bonita, dia ruim em abrigo. É mais ou menos isso. Só que vale lembrar que um amor assim precisa também de cuidado, não é? Porque quando é sincero demais, talvez machuque fácil um pouquinho. E amor bonito não é o que promete eternidade, é o que constrói todos os dias. Vamos ouvir essa música lindíssima, Um Amor Puro, que foi gravada pelo Djavan, mas eu vou ouvir na versão do Só Pra Contrariar com Alexandre Pires. Linda de Viver.

noite muito especial. É o som de momentos de amor e as melhores. Joana, no momento é isso.

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1: Vamos matar a saudade. O ano agora é de 1995, do álbum The Color of My Love. Uma música lindíssima da cantora Celine Dion. Essa música que fala sobre alguém que se recusa a desistir do amor. Sabe aquela história de lutar por uma segunda chance? É mais ou menos isso. Vamos lá. Essa é a nossa tradução de hoje. To Love You More, da Celine.
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1: Celine Dion, To Love You More. Que música linda é essa? Vamos curtir? Tá afim? Então chega batendo aqui, vai. Isso, Celine, no momento é esse.

0: tocando sempre as melhores músicas para você, aqui pelo Som da Recife. Boa noite.
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0: E o som do Peninha.

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0: Aqui dando um toque de coração pra você, no momentos de amor da sua Recife FM, a minha paixão. Olha pra mim, vem cá. Olha pra mim. Deixa eu te falar uma coisa olhando nos teus olhos. A vida, ela não vai te perguntar se você é forte. Ela vai te obrigar a ser. É sério. É meio forte isso, mas é verdade, porque quase ninguém acorda um dia e decide ser forte. Ninguém vai ter aí, sei lá, a espada do poder, né, de Grayskull, enfim, a do Thundercats, uma coisa dessa que a gente vê em cinema, não. Na maioria das vezes, a força surge porque não existe outra opção. Sabe, ela aparece quando os problemas chegam, quando as perdas acontecem, quando a responsabilidade aumenta e quando a vida exige muito mais do que imaginávamos ser capazes de oferecer. E às vezes, ela exige sim. Você provavelmente já enfrentou situações que pensou que não conseguia superar. Eu entendo. E mesmo assim, você superou, é ou não é? Não porque era fácil, mas porque precisava continuar. E é assim que a verdadeira força é construída. Então, de coração para coração, nunca subestime a capacidade que existe dentro de você. Muitas vezes, você é muito mais forte do que imagina. Continue avançando, um passo de cada vez. Sim, mesmo que devagarinho, mesmo que doloroso, mas continue, porque grandes batalhas são vencidas exatamente dessa forma. Um passo de cada vez.

o som do momento, estocando os melhores de todos os tempos pra você. Boa noite. Air Supply.

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2: Por aqui em 97,5, vivendo momentos de amor com você. Vamos para a nossa reflexão, vamos lá? Quando eu li essa reflexão, parei para pensar assim, poxa, quantas pessoas se deixam enganar pelo que dizem sobre elas? Quantas? A águia dourada. Um homem encontrou um ovo de águia e o colocou debaixo da galinha que chocava seus ovos no quintal. Nasceu a águiazinha com os pintinhos e com eles crescia normalmente. Durante todo o tempo, a águia fazia o mesmo que fazia os pintinhos, convencida de que era igual a eles. Ciscava, ia ao chão buscando insetos e pipilava como fazem os pintos. E como eles, também batia asas, conseguindo voar a 1 metro ou 2, porque, afinal de contas, é só isso que um frango pode voar, não é verdade? Passam anos e a águia ficou velha. Certo dia, ela viu riscando no espaço, num céu azul, uma ave majestosa, planando no infinito. Graciosa, levada docemente pelo vento sem nem sequer bater a asa dourada. A águia do chão olhou-a com respeito e logo perguntou ao seu amigo: que tipo de ave é aquela que vai lá? Ah, é uma águia, é a rainha, diz o amigo. Mas é bom não olhar muito para ela, pois nós somos de raças diferentes, somos frangos de chão e nada mais. Daí por diante, então, a pobre águia nunca mais pensou nisso, até morrer convencida de ser uma simples galinha. Quando eu li essa história, eu parei para pensar assim, a parte não é a águia nunca ter voado alto. É ter passado a vida inteira acreditando que não podia. E muita gente faz exatamente isso. Aceita os limites que os outros estão colocando, acredita nas críticas, nos rótulos e nas opiniões de quem também nunca teve coragem de voar. Aos poucos, vai enterrando talentos, sonhos e capacidades que poderiam transformar a sua vida. O problema não é nascer em um lugar simples. O problema é morrer sem descobrir quem você realmente é. Quantas pessoas chegam ao fim da vida carregando um potencial enorme, mas convencidas de que eram pequenas? Em outras e outros casos também, quantas pessoas deixam de realizar sonhos porque alguém disse que não é capaz? Nunca permita que uma visão limitada dos outros determine o tamanho dos seus voos. E seja lá para onde for, voe. Você pode.
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2: Por aqui terminando o som do Momentos de Amor, tá gente? Foi muito bom ter ficado com você e como é de praxe, eu trago sempre algo pra gente pensar nesse comecinho de dia. Vou falar pra você uma coisa do fundo do coração, não subestime o valor dos pequenos avanços. É verdade, nem toda vitória chega com aplausos ou grandes mudanças, não é assim, com tudo pronto. Muitas vezes vai aparecer em um passo dado apesar do medo, em uma dificuldade superada ou em mais um dia que você decide continuar, que eu espero que seja esse dia de hoje. Decida continuar. Cada conquista ela tem a sua importância. E quem aprende a reconhecer o próprio progresso encontra muito mais força de seguir em frente. Quer ver? Você pergunte a qualquer pessoa que faz treinos em academia, quando começa a perceber um progresso, um músculozinho aparecendo, dá mais estímulo para seguir adiante. Então, continue caminhando, observando os acontecimentos bons e seus sonhos são construídos a um passo de cada vez, tá bom? Amo você de verdade. Até às 8.

siga tranquilamente entre a inquietude e a pressa, lembrando-se de que há sempre paz no silêncio. Tanto quanto possível, sem humilhar-se, viva em harmonia com todos os que o cercam. Fale a sua verdade mansa e claramente e ouça dos outros, mesmo a dos insensatos e ignorantes. Eles também têm sua própria história. Evite as pessoas agressivas e transtornadas. Elas afligem o nosso espírito. Se você se comparar com os outros, você se tornará presunçoso e magoado, pois haverá sempre alguém inferior e alguém superior a você.

Viva intensamente o que já pôde realizar. Mantenha-se interessado em seu trabalho, ainda que humilde. Ele é o que de real existe ao longo de todo o tempo. Seja cauteloso nos negócios, porque o mundo está cheio de astúcias. Mas não caia na descrença. A virtude existirá sempre. Muita gente luta por altos ideais, e em toda parte a vida está cheia de heroísmo. Seja você mesmo. Principalmente, não simule afeição, nem seja descrente do amor, porque mesmo diante de tanta aridez e desencanto, ele é tão perene quanto a relva. Aceite com carinho o conselho dos mais velhos, mas também seja compreensivo aos impulsos inovadores da juventude. Alimente a força do espírito, que o protegerá no infortúnio inesperado. Mas não se desespere com perigos imaginários. Muitos temores nascem do cansaço e da solidão. E a despeito de uma disciplina rigorosa, seja gentil para consigo mesmo. Você é filho do universo, irmão das estrelas e árvores. Você merece estar aqui. E mesmo se você não pode perceber,

Portanto, esteja em paz com Deus, como quer que você o conceba. E quaisquer que sejam seus trabalhos e aspirações na fatigante jornada pela vida, mantenha-se em paz com sua própria alma. Acima da falsidade, dos desencantos e agruras, o mundo ainda é bonito. Seja prudente. Faça tudo para ser feliz.

autoestima por si mesma, e parecia-lhe que entrava enfim numa existência.

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Quantos mistérios que você sondava? Quantos você conseguiu entender? Quantos segredos que você guardava? 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

0: Muito bom dia pra você que tá curtindo a gente. A partir de agora, o nosso Toca Tudo tá no ar comigo. Vamos começar orando com o Padre Marcelo Rossi.
1: E neste domingo, como em todos os domingos, nós vamos rezar por nossa família. Por favor, coloque seus familiares agora diante do Senhor. E por eles, reze comigo. Senhor Jesus Cristo, neste domingo, tem misericórdia de minha família. Senhor Jesus, salvai a minha família. Senhor Jesus Cristo, que a minha família cresça no teu amor. Obrigado, Senhor Jesus. E eu convido você a abrir as mãos, abrir teu coração e acolher em teu nome e em nome da tua família a bênção do Deus Todo-Poderoso, o Pai, o Filho e o Espírito Santo. Amém. E que você tenha um domingo em família abençoado.

Recife, agora 5h21. Bom dia! Recife, bom dia pra você, amigo vigilante, motorista, todo mundo ligado na Recife nessa nossa manhã. Obrigado, viu, pelo carinho de sua audiência. Bora, toca tudo, tá rolando.

0: Bom dia, Recife, agora 5:28.
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0: Previsões Áries, os astros prometem excelentes vibes hoje. Touro, você estará mais ligado às suas raízes nesse domingo. Gêmeos, aposte no seu raciocínio rápido hoje.

dia, Recife. Agora 5h34. Hoje é 14 de junho, tem famosos fazendo idade nova. Luiz de Barrichelli, ator de televisão. Flávia Monteiro, atriz também. O jogador Neymar também hoje. Gil do Vigor, ó, no mesmo dia, na estrela de reality show. Parabéns a todos esses famosos hoje. 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

Recife, agora 5h42. Hoje é 14 de junho, tem famosos fazendo idade nova. Luiz de Barrichelli, ator de televisão. Flávia Monteiro, atriz também. O jogador Neymar também hoje. Gil do Vigor, ó, no mesmo dia, na estrela de reality show. Parabéns a todos esses famosos hoje.

Agora 5h48 na Recife, bom dia. Olha, eu cuido do outro, mas preciso aprender que cuidar de mim também é fundamental. Sempre será eu por mim e se eu não me cuidar, mais ninguém assumirá uma missão na minha vida. Reflita nessa forma. 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

0: Recife, bom dia, agora 5h55.
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0: Previsões Câncer, a chance de conseguir um bônus extra ou até receber uma grana hoje, viu? Leão, mergulhe no serviço e aproveite para cuidar dos seus interesses. Virgem, talvez seja necessário diminuir um pouco o ritmo hoje.

Bom dia, Recife. Agora 6:03. Olha, a vontade de desistir sempre vai te acompanhar. Mesmo que o desejo de vencer seja intenso, é necessário perseverança. 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
2: De volta com o nosso Toca Tudo e vamos orar, abençoando esse dia ao Padre Reginaldo Manzotti.
3: Bom dia, queridos filhos e filhas, que a paz do Senhor esteja com você, hoje e sempre e todo dia. Hoje é dia do Senhor, domingo, vamos pedir graças e bênçãos do céu. Vamos começar hoje, durante toda a semana, chamar Jesus misericordioso sobre nós. Em nome do Pai, do Filho e do Espírito Santo. Amém. Jesus misericordioso, eu confio e professo na tua misericórdia. E é movido por este desejo que apresento neste momento de oração minhas preces, súplicas, mas principalmente minha ação de graças. Graças recebidas, não por ser merecedor, pois tenho consciência que não sou digno, mas fruto de tua bondade e tua infinita misericórdia, Jesus. Louvado sejas por todas as bênçãos derramadas. Jesus, o dia começa. E entrego todo este dia pedindo a vossa misericórdia. Fortalece-me, ajude-me no discernimento e mesmo nos momentos de dificuldades, que a vossa misericórdia seja maior que os problemas. Quero colocar, Senhor, este dia diante de teus olhos. Quero apresentar minhas queixas, dificuldades, sofrimentos, unindo-me a todas as pessoas que sofrem e que confiam no teu poder misericordioso. Jesus, movido pela misericórdia, acolheste as multidões. Tomado de compaixão, atendestes a todos e a cada um, libertando-os, curando-os. É por isso, Jesus, que coloco o dia de hoje, cada passo, cada decisão, cada agir, movido pela mesma compaixão, Senhor. Atenda as minhas preces, escute os meus apelos. Jesus, acolhe de modo particular os doentes, os acamados, os que vão para a cirurgia, os que se recomendaram às orações. Misericórdia, Jesus, para com os desempregados. Misericórdia, Jesus, para os que estão em crise de matrimônio. Misericórdia, Jesus, para os que estão depressivos. Jesus, eu confio na vossa misericórdia. Pai nosso, que estais no céu, santificado seja o vosso nome, venha nosso vosso reino, seja feita a vossa vontade, assim na terra como no céu. O pão nosso de cada dia nos dai hoje, perdoai-nos nas nossas ofensas, assim como nós perdoamos a quem nos tem ofendido, e não nos deixeis cair em tentação, mas livrai-nos do mal. Amém. Jesus, eu confio na vossa misericórdia. Bom dia a todos.

Recife, bom dia, agora 6h25. Olha, otimismo, a vida é fascinante. Torne a felicidade constante. Foque no que é importante e não perca o seu instante.

Recife, bom dia, agora 6:33. 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Previsões Libra, sua habilidade para lidar com os outros hoje aumenta. Escorpião, seu lado ambicioso segue em alta. Sagitário, as estrelas avisam que deve sobrar animação para sair da rotina hoje.

Bom dia, Recife, agora 6h40. Olha, reflita, mais importante que adquirir uma grande sabedoria é a humildade na hora de transmiti-la. Pense nisso, viu?

0: Recife, bom dia, agora 6h49.
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0: Hoje é 14 de junho e muita gente comemora o seu dia, né? Eita, parabéns pra você que hoje tá comemorando com a família, onde for, por mais um ano de vida, sempre com dedicação. Feliz aniversário, sorte, amor, união, bom êxito, porque hoje quem brilha é você. Tudo de bom, viu? Felicidades, Deus abençoe.
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0: na Recife. Bom dia, 6h57.
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0: Previsões Capricórnio, talvez tenha surpresa no serviço. Aquário, um ótimo dia para fazer novos contatos. Peixes, com muito foco para cuidar das tarefas, o serviço vai render.
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Recife 73, bom dia. Hoje é dia do solista, dia mundial do doador de sangue, dia universal de Deus. Hoje é o dia do pastor evangélico, dia dos parques nacionais também, 14 de junho. 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

0: Recife, bom dia, 7:10.
1: Um abraço a você que se liga aqui na Recife, obrigado, viu, pelo carinho de sua audiência. Alô, Flávia Monteiro, Julinha, meu amor, Adriana, quem mais? O Fábio, André Miguel, o Rafa, a Severina, a Rita, o Marcelo, alô, alô, meu querido Maurício Rossi, Camaragibe, ligado na Recife, ó, @NanoAlves, me segue aí. 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

0: nosso Toca Tudo, que volta domingão, e eu volto já já com o Paradão. Aguenta aí, sai daí não.
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Recife, o Paradão, as mais pedidas da semana. Priscila Senna, você ouviu, né? Priscila Senna e Pablo, Não Me Faça Chorar. Foi a segunda colocada. Bora conferir a campeã da semana? Ah, Grupo Chocolate, alô, Virgínia.

Caríssimos irmãos e irmãs, no chamado dos 12 apóstolos, Jesus constitui a igreja como comunidade sinodal e missionária, enviada a dar testemunho do reino de Deus por palavras e ações. Com fé, iniciemos nossa celebração cantando.

aqui no santuário de Nossa Senhora de Guadalupe, Jesus das Santas Chagas, aqueles que sempre estão conosco, aqueles que nos visitam, a você que nos acompanha pela TV Evangelizar, as TVs Irmãs, Rádio Evangelizar, as Rádios Irmãs, YouTube Padre Manzotti, aqui temos o altar do Sagrado Coração de Jesus e já estamos nessa expectativa das 24 horas na presença do Senhor. É verdade que o dia foi celebrado na sexta-feira, mas sempre e o mês inteiro no coração de Jesus. Então cante bonito e bem forte.

0: Filho, do Espírito Santo.
1: Amém.
0: Que a graça e a paz de Deus, que é nosso Pai, que a graça de Jesus Cristo, com o Espírito Santo, esteja com todos vocês.
2: Bendito seja Deus que nos reuniu no amor de Cristo.
0: O Evangelho fala que Jesus, movido por compaixão, mas não é um sentimento fútil, realmente é uma compaixão das suas entranhas, uma compaixão de ver um povo machucado, ferido, como ovelha sem pastor, uma compaixão que envia para que os apóstolos e toda a igreja de hoje, como novo povo de Deus, possa também levar esta compaixão, curar os doentes, expulsar os demônios. Exatamente essa ação do reino que resgata a pessoa humana. Nós vamos para o ato penitencial. Eu disse há pouco que caminhamos para as 24 horas. E eu quero dizer para você que você pode ainda mandar as intenções para as 24 horas no 0800 410 6060, que vai acontecer dia 26, dia 27, 41 3221 6060. Mas vamos agora pedir o perdão de Deus cantando.

0: Deus. Mais uma vez eu insisto, você pode mandar suas intenções para as missas e de modo especial para as 24 horas. 0800 410 6060, 41 3221 6060, no coração de Jesus. Quero colocar diante de Deus todas as pessoas que estão aderindo ao livro Ouro, essa última parcela, neste finalmente das parcelas da Terra Prometida. Citar estes e lembrar dos associados: Eliete Rodrigues de Brito, Graça, Sergipe, Ceará; Mônica Ferreira da Silva, Floresta, Paraná; Tainara Maria dos Santos, Fartura, São Paulo. Ó Deus, força daqueles que em vós esperam, sede favorável ao nosso apelo, e como nada podemos em nossa fraqueza, dai-nos sempre o socorro de vossa graça, para que possamos querer e agir conforme a vossa vontade, segundo os vossos mandamentos, por nosso Senhor Jesus Cristo, vosso Filho, que é Deus, e convosco vive e reina na unidade do Espírito Santo por todos os séculos dos séculos.
1: Amém. Liturgia da Palavra. A palavra de Deus nos mostra que o Senhor nos confia a missão de sermos operários de sua messe. Ouçamos.
2: Leitura do livro do Êxodo. Naqueles dias, os israelitas, partindo de Rafidim, chegaram ao deserto do Sinai, onde acamparam. Israel armou aí suas tendas defronte da montanha. Moisés então subiu ao encontro de Deus. O Senhor chamou-o do alto da montanha e disse: assim deverás falar à casa de Jacó e anunciar aos filhos de Israel: vistes o que fiz aos egípcios e como vos levei sobre asas de águia e vos trouxe a mim. Portanto, se ouvirdes a minha voz e guardardes a minha aliança, sereis para mim a porção escolhida dentre todos os povos, porque minha é toda a terra. E vós sereis para mim um reino de sacerdotes e uma nação santa. Palavra do Senhor.
1: Graças a Deus. Meditando esta leitura, cantemos o Salmo 99, que tem a seguinte antífona: nós somos o povo e o rebanho do Senhor. Todos.
3: Nós somos o povo e o rebanho do Senhor.
1: Salmodiemos.

0: Leitura da carta de São Paulo aos Romanos. Irmãos, quando éramos ainda fracos, Cristo morreu pelos ímpios no tempo marcado. Dificilmente alguém morrerá por um justo. Por uma pessoa muito boa, talvez alguém se anime a morrer. Pois bem, a prova de que Deus nos ama é que Cristo morreu por nós, quando éramos ainda pecadores. Muito mais agora, que já estamos justificados pelo sangue de Cristo, seremos salvos da ira por Ele. Quando éramos inimigos de Deus, fomos reconciliados com Ele pela morte do Seu Filho. Quanto mais agora, estando já reconciliados, seremos salvos por Sua vida. Ainda mais, nós nos gloriamos em Deus por nosso Senhor Jesus Cristo. É por Ele que já desde o tempo presente recebemos a reconciliação. Palavra do Senhor.
1: Graças a Deus. Com alegria clamemos o Santo Evangelho cantando.

0: esteja convosco.
1: Ele está no meio de nós.
0: Proclamação do Evangelho de Jesus Cristo, segundo Mateus.
1: Glória a vós, Senhor.
0: Naquele tempo, vendo Jesus as multidões, compadeceu-se delas, porque estavam cansadas e abatidas, como ovelhas que não têm pastor. Então disse aos seus discípulos: a messe é grande, mas os trabalhadores são poucos. Pedi, pois, ao dono da messe que envie trabalhadores para a colheita. Jesus chamou os 12 discípulos e deu-lhes o poder para expulsar os espíritos maus, para curar todo tipo de doença e enfermidade. Estes são os nomes dos 12 apóstolos. Primeiro, Simão, chamado Pedro, André, seu irmão, Tiago, filho de Zebedeu, e seu irmão João, Filipe, Bartolomeu, Tomé e Mateus, o cobrador de impostos, Tiago, filho de Alfeu, e Tadeu, Simão, o Zelota, e Judas Iscariotes, que foi traidor de Jesus. Jesus enviou estes 12 com as seguintes recomendações: não deveis ir aonde moram os pagãos, nem entrar na cidade dos samaritanos, e diante as ovelhas perdidas da casa de Israel. Em vosso caminho anunciai: o reino dos céus está próximo. Curai os doentes, ressuscitai os mortos, purificai os leprosos, expulsai os demônios. De graça recebestes, de graça deveis dar. Palavra da salvação.
1: Glória

0: é bom ter fé. Ah, meus irmãos, faz todo sentido na vida caminhar nos passos de Jesus Cristo e descobrirmos, desvelarmos, compreendermos, experimentarmos quem é Deus. A liturgia de hoje é continuação de semana passada. Eu preguei aqui, eu preguei em Brasília, no retiro do Sagrado Coração de Jesus. Como eu disse, caminhamos para as 24 horas no coração de Jesus. E eu sei que essa igreja vai se tornar pequena no sábado, no domingo, mas não importa. Ainda mais um ano aqui. Deus está preparando um lugar maior. O inimigo pode nos atrasar, mas não vai nos derrotar. Amém?
1: Amém.
0: Como é bom ter fé e acreditar que Ele nunca faltará. A primeira leitura, ela nos coloca a verdadeira compreensão para o Evangelho. E eu começo por ela. É uma leitura do Êxodo. Quando o povo passou pelo deserto, e eles vão descobrindo quem é Deus. Deus é imutável. Mas eu já pregava semana passada, repito hoje, a imagem distorcida de Deus é muito perigosa. Porque se nós olharmos para Deus um juiz intrépido, se olharmos para Ele como um contador de pecados para nos punir, que Deus é esse? O próprio povo no Antigo Testamento foi crescendo nesse processo. E eu queria que você que está me ouvindo, que você que está me vendo, quem é Deus para você? Moisés subiu o Monte Sinai, e é verdade, eles demoraram. O Moisés demorou a cordilheira quase 400 quilômetros, 2.000 metros de altura, os picos. E o povo fez um bezerro de ouro. E o que é que eles esperavam? Que Deus seria fulminantemente os puniria. É o mesmo contexto do texto. Mas hoje, ainda Deus é mais delicado. Gente, Deus é delicado. Deus é sereno. Deus não faz descer goela abaixo os seus ensinamentos. É sempre um convite. E Deus diz em duas imagens, que elas são lindas. Por favor, vá no aplicativo da obra, eu tenho ensinado tanto. Padre, eu não tenho lecionário. Tá bom, não precisa. Nós da obra Evangelizar oferecemos para você agora a primeira leitura. E veja que imagem mais linda. E como é bom ter fé. Por quê? Diz Deus: vistes o que eu fiz com os egípcios por causa de vocês. Por causa de vocês, eu os separei. E a palavra separar é importante, porque no Evangelho também, separar é para um povo separado, não porque eles eram especiais por natureza, porque Deus os tratou com carinho e proteção, porque eles queriam viver a palavra de Deus. Os separados são aqueles que buscam a santidade, não como exclusão dos outros, mas com desejo maior. E ele diz: eu, por amor a vocês, eu fui como, isso é lindo, uma grande águia. e os levei no dorso e os trouxe até aqui. Que imagem mais linda, né? Pensar que Deus nos leva nas suas asas. E o que Deus pede para o povo? O que Deus pede para mim e para você? Ele diz: guardem a minha aliança. Vocês são a porção escolhida, separada. E aqui eu gostaria de lembrar que esse texto, ele é dirigido às 12 tribos de Israel. Já ainda não havia separação Judá e Israel, aos 12 tribos. Então é todo o povo eleito. Quantos são os apóstolos de Jesus?
1: 12.
0: Então não só ao povo do Antigo Testamento, mas o novo povo eleito, que somos nós, a igreja de Jesus Cristo. O que Deus pede? Eu vos protejo, eu vos carrego nas minhas costas. Guardem a minha aliança, escutem a minha voz. Eu serei para vocês um Deus e vocês serão para mim um povo. Quem é Deus para nós? No mínimo agora, é um Deus que me carrega. Gente, isso é forte. Para quem está me ouvindo abatido, angustiado, para quem está me ouvindo desacorçoado, um Deus que me carrega. Por isso o Salmo vem dizer: nós somos o seu povo e rebanho do Senhor. Antes de entrar no Evangelho, por favor, se você olhar YouTube Padre Manzotti, na quinta-feira, eu fiz o texto para mim mais emocionante. Me emocionei só olhar na internet. Quando eu li o trecho de Jó, que Jó disse assim: Senhor, como eu pude questionar as tuas maravilhas? Eu não tenho mais nada para falar. Eu me rendo. Se antes eu ouvia falar de ti, agora eu posso te ver. Por favor, procurem lá, quinta-feira, leitura orante. Por que estou dizendo isso? Porque este é Deus, este é o nosso Deus. Se você entendeu bem esse alicerce que eu lancei e não estou sendo adocicado, é porque a liturgia de hoje começa mostrando um Deus que nós não estamos acostumados. Nós estamos sempre com Deus cobrança, mas é um Deus amor. Você vai entender o Evangelho. Jesus é o mais perfeito rosto do Pai. Eu e o Pai somos um. Tudo que eu falei eu ouvi do Pai. Então Jesus é o rosto mais perfeito, sem qualquer véu, sem qualquer subterfúgio. Esse Deus encarnado, ele olha para a multidão. Veja que lindo, de novo, se não é uma continuidade da primeira leitura. Se lá dizia: eu os carrego nas asas, vocês são meu povo, vocês são, palavra importante na primeira leitura, um povo de sacerdotes. Um povo de sacerdotes, grave isso. Jesus, o Evangelho de hoje, ele viu a multidão. Jesus enxerga. Jesus vê a multidão, mas ele olha individualmente. Jesus olha para mim, essa é a verdade. Nas minhas alegrias, nas minhas lágrimas, nas minhas tristezas profundas, estou afirmando para você que de repente o Deus está, parece estar distante. Deus está te enxergando. Deus sabe teu nome e você é parte de uma igreja, de um sacerdócio régio. E o que é que Jesus vê? Que eles estavam cansados, abatidos, como ovelha sem pastor. Primeiro eu queria que você ficasse com essa imagem: o Senhor está me vendo. E não tenha receio de dizer: eu estou cansado, eu estou abatido, eu estou me sentindo como ovelha sem pastor, porque não que Deus se distanciou de mim, mas eu me distanciei de Deus. A palavra é compaixão, não é sentimentalismo. Que às vezes nós podemos ver um irmão numa situação de penúria e vem o sentimento de dó. Jesus não teve dó, ele teve compaixão, que mexe com as entranhas. Por isso, a compaixão de Jesus não ficou no sentimento. Imediatamente, ele disse: a messe é grande, os operários são poucos. Imediatamente, ele percebeu que o mundo está cansado, é verdade. Tudo bem, estamos na alegria da Copa, mas estamos nos desafios das eleições, a gente está cansado. A gente não sabe o que vai dar. Nós não conseguimos saber o nosso futuro. Eu não sei. Você também não. Só que o Senhor hoje, a compaixão de Jesus é produtiva, é missionária. Lembra que eu falei que lá vocês serão uma nação de sacerdotes? Então, por favor, esse evangelho é muito mal interpretado, como se Jesus, chamando os doze, essa missão fosse para os padres, fosse para as religiosas, fosse para os catequistas. Não, esse evangelho é dirigido aos doze apóstolos, às doze tribos de Israel, a todo o povo de Deus da igreja. Então você que está me ouvindo, no teu trabalho, como médico, como professora, como mãe, como dona de casa, sinta esse Deus próximo, comungue desta compaixão de Deus, entre nessa compaixão de Deus, mas dê um passo: eu vos envio. E nós somos enviados no mundo a fazer o quê? Sabe o quê? Dizer que o mundo, o reino dos céus, vale a pena. Que vale a pena ser bom. Dizer no que o reino dos céus está entre nós, que o império de Satanás não vencerá, que as intrigas, que as discórdias, elas são grandes, as guerras. Mas eu digo para você uma coisa: se Deus começou a salvar a humanidade, mandou o seu filho, você acha que ele abriria mão de continuar a salvação? Para pensar, se ele deu o seu filho, ele por acaso iria desistir de nós? Ah, não. Por isso a compaixão, porque Deus não desiste, jamais desistirá da humanidade, e não desistirá de mim e de você, não desistirá. Por isso que eu gosto de consagrar um mês de junho inteiro ao coração de Jesus, que é só olhar, é uma das chagas de Jesus. Vão, e diz os nomes dos apóstolos, mas com certeza você pode incluir o seu: Pedro, Tiago, Reginaldo, Denise, Maria, Antônio, José, Danilo. Ele pode colocar nessa lista. Você está nessa lista. Você está nessa lista. Então anuncie o bem. Anuncie a alegria do Senhor. Anuncie a vitória do Senhor sobre toda maldade. Por isso diz que Ele deu poder. E qual é a nossa missão no mundo? Cada um na sua medida. Por favor, aqui não está reduzido aos exorcistas. O que Ele disse? Vão, vão, curai os doentes. Mas essa é a função do médico, não. Quantos doentes nós podemos curar com a nossa presença, nosso silêncio? Eu falava de Jó. Os amigos de Jó cometeram um grande erro, querer explicar a dor. Dor não se explica. A dor se sente e quem se compadece se põe do lado. É o livro inabalável. Curai os doentes. Se você tem na tua casa alguém que está doente, pode ser fisicamente, então cuide, zele. Se for espiritualmente, reze. Se for uma dor afetiva, esteja do lado e diga: conte comigo. E se você não tiver o que dizer, estou aqui. Ressuscitai os mortos. É um sinal do reino de Deus. Ressuscite os mortos. Padre, mas eu não posso. Você pode. Você, no batismo, um dos sinais é o padre colocar o óleo na moleira e dizer: o Senhor te faz profeta, sacerdote e rei. Então nós temos no mundo pela fé, mas movidos pela compaixão de Deus, sermos aqueles a levar as pessoas a reencontrar o sentido da vida. Essa semana escutei uma frase que me marcou muito. Uma pessoa que me disse: eu estou cansado de viver. E você olhava por fora, a pessoa estava bem vestida, não tinha sinais de doença. Estou cansado da vida. Ressuscitar os mortos, ânima, ânimo, vida. O que é que está sugando a tua vida? O que é que está sugando tua energia emocional? O que é que está sugando tua energia vital? Volte à vida. Mas isso não é tão fácil. Como é bom ter fé. Porque a fé faz isto. Pela fé a gente acorda de manhã. Pela fé a gente vence batalha. Foi na fé que Davi venceu Golias. Foi na fé que o mar se abriu. É na fé que as nossas muralhas vão cair. Purificai os leprosos. Não temos ranceníase, mas temos tantas feridas. Tantas feridas que nós podemos curar. O perdão é uma cura. A reconciliação é outra. Expulsai os demônios. Mas eu não sou exorcista, já falei e repito. Você não precisa ser exorcista para expulsar o mal de dentro da tua, primeiro do teu coração, segundo da tua casa. Expulsar o mal da tua vida. Sai de retro, Satanás, que está me destruindo. O Senhor, movido de compaixão, chamou os 12 e chama a nova igreja, nós, o povo de Deus, no mundo de hoje, anunciai o reino dos céus. Só precisa acreditar.

0: Todo-Poderoso, Criador do céu e da terra, e em Jesus Cristo, seu único Filho, nosso Senhor, que foi concebido pelo poder do Espírito Santo, nasceu da Virgem Maria, padeceu sob Pôncio Pilatos, foi crucificado, morto e sepultado, desceu à mansão dos mortos, ressuscitou ao terceiro dia, subiu aos céus e está sentado à direita de Deus Pai Todo-Poderoso, donde há de vir a julgar os vivos e os mortos. Creio no Espírito Santo, na Santa Igreja Católica, na comunhão dos santos, na remissão dos pecados, na ressurreição da carne, na vida eterna. Amém.
1: Elevemos confiante as nossas preces a Deus.
2: Ao final de cada prece, Senhor, fazei-nos servidores do vosso reino.
3: Senhor, fazei-nos servidores do vosso reino.
2: Concedei, Senhor, à vossa igreja anunciar com ardor missionário as maravilhas do vosso reino a todos os povos, nós vos pedimos.
3: Senhor, fazei-nos servidores do vosso reino.
2: Fortalecei todos que estão cansados, enfermos, aflitos e abatidos, para que encontrem em Cristo consolo e força, nós vos pedimos.
3: Senhor, fazei-nos servidores do vosso reino.
2: Enviai, Senhor, mais operários para a vossa messe e fazei com que todos nós, batizados, assumamos com empenho e coragem a missão batismal de espelhar esperança, luz e fé, nós vos pedimos.
3: Senhor, fazei-nos servidores do vosso reino.
2: Acolhei, Senhor, em vosso coração de Pai, as intenções que já estão chegando para as 24 horas de oração, nós vos pedimos.
3: Senhor, fazei-nos servidores do vosso reino.
1: O Senhor nos olha com compaixão. Deixe Ele te olhar e fale para Ele. O olhar sobre você agora é de compaixão. Diga para Ele o quanto está cansado, o quanto está abatido, o quanto está precisando da ajuda dEle. Me ponha nos teus ombros, Senhor, e me leve como uma águia, como diz a primeira leitura. Curai as feridas, afastai o mal. Atendei-nos, ó Pai, nós vo-lo pedimos, por teu Filho no Espírito Santo.
0: Amém. 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Cantemos. Música.

0: Rogai, irmãos e irmãs, para que essa nossa família reunida em nome de Cristo possa oferecer um sacrifício que seja aceito por Deus Pai Todo-Poderoso.
1: Receba o Senhor por tuas mãos este sacrifício para a glória do seu nome, para nosso bem e de toda a sua santa igreja.
0: Ó Deus, com estes dons alimentais nossa vida e a renovais pelo sacramento, concedei, nós vos pedimos, que nunca falte este auxílio ao nosso corpo e nossa alma por Cristo nosso Senhor.
1: Amém.
0: O Senhor esteja convosco.
1: Ele está no meio de nós.
0: Corações ao alto.
1: O nosso coração está em Deus.
0: Demos graças ao Senhor nosso Deus.
1: É nosso dever e nossa salvação.
0: Na verdade, é digno e justo, é nosso dever e salvação dar-vos graças sempre em todo lugar, Senhor Pai Santo, Deus eterno e todo-poderoso, pois pelo sangue do vosso Filho e pela força do Espírito, quisestes congregar de novo os filhos dispersos pelo pecado, para que a Igreja, povo reunido na unidade da Trindade, seja reconhecida como o corpo de Cristo e templo do Espírito Santo para o louvor e vossa imensa sabedoria. Por isso, unidos aos coros dos anjos, nós vos louvamos dizendo alegremente:
1: Santo, Santo, Santo, Santo, Senhor Deus do Universo, o céu e a terra proclamam a vossa glória, hosana nas alturas, bendito que vem em nome do Senhor, hosana nas alturas.
0: Na verdade, ó Pai, vós sois santo e fonte de toda a santidade, santificai, pois, estes dons derramando sobre eles o vosso Espírito, a fim de que se tornem para nós o corpo, o sangue de nosso Senhor Jesus Cristo.
1: Enviai o vosso Espírito Santo.
0: Estando para ser entregue, abraçando livremente a paixão, ele tomou o pão, deu graças, o partiu e o deu aos seus discípulos, dizendo: Tomai todos e comei, isto é meu corpo que será entregue por vós.

0: mesmo modo, ao fim da ceia, ele tomou o cálice em suas mãos e, dando graças novamente, entregou aos seus discípulos, dizendo: tomai todos e bebei. Este é o cálice do meu sangue, o sangue da nova e eterna aliança, que será derramado por vós e por todos para a remissão dos pecados. Fazei isto em memória de mim. Mistério da fé e do amor.
1: Todas as vezes que comemos deste pão e bebemos deste cálice, anunciamos, Senhor, a vossa morte, enquanto esperamos a vossa vinda.
0: Celebrando, pois, o memorial da morte e a ressurreição do vosso Filho, nós vos oferecemos, ó Pai, o pão da vida, o cálice da salvação, e vos agradecemos porque nos tornastes dignos de estar aqui na vossa presença e vos servir.
1: Aceitai, ó Senhor, a nossa oferta.
0: Suplicantes vos pedimos que, participando do corpo e sangue de Cristo, sejamos reunidos pelo Espírito Santo num só corpo.
1: O Espírito nos una num só corpo.
0: Lembrai-vos, ó Pai, da vossa igreja que se faz presente pelo mundo inteiro e aqui convocada no dia em que Cristo venceu a morte e nos fez participantes da vida imortal. Que ela cresça na caridade com o Papa Leão XIV, com nosso arcebispo Perus, auxiliares, bispos do mundo inteiro, presbíteros, diáconos e todos os ministros do vosso povo.
1: Lembrai-vos, ó Pai, da vossa igreja.
0: Lembrai-vos também dos, na vossa misericórdia, dos nossos irmãos e irmãs que adormeceram na esperança da ressurreição. E de todos os que partiram desta vida, acolhei-os junto a vós na luz da vossa face.
1: Concedei-lhes, ó Senhor, a luz eterna.
0: Enfim, nós os pedimos, tende piedade de todos nós. Dai-nos participar da vida eterna com a Virgem Maria, Mãe de Deus, São José Providenciai, São Pio de Pietrelcina e todos os que neste mundo viveram na vossa amizade, a fim de vos louvarmos e glorificarmos por Jesus Cristo, vosso Filho. Por Cristo, com Cristo, em Cristo. A vós, Deus Pai, Todo-Poderoso, na unidade do Espírito Santo, toda honra, toda glória, agora e para sempre, por todos os séculos dos séculos.
1: Amém.
0: Com fé e confiança, rezemos juntos a oração que o Senhor nos ensinou. Pai nosso,
1: que estais nos céus, santificado seja o vosso nome. Venha a nós o vosso reino, seja feita a vossa vontade, assim na terra como no céu. O pão nosso de cada dia nos dai hoje. Perdoai-nos as nossas ofensas, assim como nós perdoamos a quem nos tem ofendido. E não nos deixeis cair em tentação, mas livrai-nos do mal.
0: Livrai-nos de todos os males, ó Pai, dai-nos hoje a vossa paz. Ajudados pela vossa misericórdia, sejamos sempre livres do pecado e protegidos de todos os perigos, enquanto aguardamos a feliz esperança e a vinda do nosso Salvador Jesus Cristo.
1: Vosso é o reino, o poder e a glória para sempre.
0: Senhor Jesus Cristo, dissestes aos vossos apóstolos: eu vos deixo a paz, eu vos dou a minha paz. Não olheis os nossos pecados, mas a fé que anima a vossa igreja. Dai-lhe, segundo o vosso desejo, a paz, a unidade. Vós que sois Deus com o Pai, o Espírito Santo.
1: Amém.
0: Que a paz de Jesus esteja com todos vocês.
1: O amor de Cristo nos uniu. Cordeiro de Deus, que tirais o pecado do mundo, tende piedade de nós. Cordeiro de Deus, que tirais o pecado do mundo, tende piedade de nós. Cordeiro de Deus, que tirais o pecado do mundo, dai-nos a paz.
0: Quem come a minha carne e bebe meu sangue, permanece em mim e eu nele, diz o Senhor. Eis o Cordeiro de Deus que tira o pecado do mundo.
1: Senhor, eu não sou digno de que entreis em minha morada, mas dizei uma palavra e serei salvo. A Eucaristia nos fortalece para a missão e nos envia a levar ao mundo a compaixão, a esperança e o amor de Cristo. Cantemos.

0: fazeis, Senhor, que a sagrada comunhão dos vossos mistérios, sinal de nossa união convosco, realize a unidade na vossa igreja por Cristo Senhor nosso.
1: Amém.
0: Filhos amados, eu quero dizer com grande alegria, nós estamos na 18ª parcela e nós ficamos alguns meses olhando para trás, ficamos com algumas pendências. 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Sobre a agenda eu preciso falar, falo para o Brasil. Dia 21 eu estarei em Limeira, a convite do bispo, nos 60 anos da diocese de Limeira, e eu farei um show de evangelização no estádio do Limeirão no final da tarde. Espero por você, povo de Limeira. Dia 27, 28, 24 horas na presença do Senhor. Venha. Começa no sábado com a primeira missa às 19 e termina no domingo com a missa das 18, dá mais que 24 horas. Jubileu de ouro, eu falei errado, em Limeira, 50 anos. Em julho, eu estarei nos 60 anos de Guarapuava, a convite do bispo Dom Hamilton, às 17 horas. E dia 31 de julho, estarei na festa do Senhor Jesus de Araquari, Santa Catarina. Então fica aí para quem quiser se programar, organizar caravanas e etc. Vamos agora à bênção dos objetos. Vamos. Deus de infinita misericórdia e bondade, abençoai, Senhor, esses objetos que foram feitos para honrar vosso diletíssimo

0: do Filho nosso Senhor Jesus Cristo. Que na terra tenhamos a intercessão e no futuro a glória eterna por Cristo Senhor nosso.
1: Amém.
0: Fica a tarefa de casa ler Jó, os últimos capítulos, está lá no YouTube. Amado povo de Deus, vamos à bênção. Manda teus anjos, acabamos de lançar no YouTube, Padre Manzotti.
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0: Você já escutou? Foi gravado.

fazendo Rafaela e Zé Felipe, Morena Bandida.

0: Geral Santana. 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
1: 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Olha, grande abraço pra José.

0: Alita Mel, senhoras e senhores.
1: Xande Avião, obrigado.
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3: Olha, grande abraço pra você, João Fernandes de Glória do Goitá, Jaciara Oliveira de Candeias, Paulo André de Campo Grande, Rosilda de Bairro Novo Olinda, e a música Nike e Shortinho, Marvila.

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0: Monte dos Carvalhos, hein? E a música chegando, Choro de Chuva, Pablo.
1: Que música de arrepiar é essa, hein?

0: 10h35.
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2: Dez e 42.
3: Thalita Mel.
4: Chão de avião.

No bairro de São José, Terezinha de Jesus no Cabanga, Júlio, Paula, Duda, Vinícius, lá em Olinda, e a música Impossível, Rafaela e Ludmilla.

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É música que segue. Aproveita que eu tô obrigado, Natan e Zé Vaqueiro.

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Bruno, lá de Santa Mônica, em Camaragibe. Ana de Tangará. E a música chegando, Direitos Iguais. Sim.

Anitta. Viviane Batidão. Segura. Que vai tremer.

Zefinha de Matriz da Luz, Claudenice de Ponte dos Carvalhos, Terezinha de Jesus no Cabanga e a música Rebolando, Kel

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Olha, grande abraço para Edilene de Apipucos, Terezinha de Jesus no Cabanga, Ana Cláudia de Itapsuma, Flaviane de Caixa d'Água e a música Estou Afim, João Elma.

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0: Talita Mel.
1: Já.

lá na Várzea. Misael de Peixinhos, o grande guitarrista Misael, hein? Um abraço pra você, Deusina no Alto dos Carneiros. Também um abração pra você, João Fernandes de Glória do Goitá. Não deixe o brega morrer, elas com elas.

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Ótima tarde pra você, tudo bem? Tá chegando com o nosso Domingão 97, hein? Até às 7 da noite, porque a partir das 7 tem um domingo especial. E pra começar aqui, o nosso momento tem rebolado.

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pra você, curtindo aqui a melhor programação. Vamos curtir agora Luan Santana, Olho Marrom.

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2: Excelente tarde de domingo pra você. É sempre bom ter você aqui na melhor programação. Tá chegando agora Melzinho Zum Zum Zum, hein? É o som da Thalita Mel e Xande Avião.
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1: Já de volta na melhor programação ao som do Natan e Zé Felipe, hein? Homem é homem, moleque é moleque.

0: 5h42.
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2: Você na melhor programação, já de volta com Pedro Sampaio e Melody Jet Ski.

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2: Muito de vaquejada. Zé Vaqueiro e Safadão.

esse foi o Domingão 97. Não sai daí que vai começar o nosso domingo especial. Mas a última do Domingão, Amor Perfeito, som do Belo.

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1: Ótima noite pra você, tudo bem? Tô de volta. Que coisa boa ter você aqui nesse domingão gostoso. E agora eu te convido a vir forrosar, né? Cantar muito forró ao som do Flávio José. É uma hora pra você curtir só as melhores. Bora curtir o nosso Domingo Especial?
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1: Recife, a minha paixão, e Flávio José já esquentando o clima, né, do São João, tá pertinho, e você curtindo aqui a melhor programação sempre, e esse super especial, não é verdade, com Flávio José? Gente, tô indo nessa agora, um beijo, amanhã, 3 da tarde, a gente se encontra com muita música aqui na Recife, tá chegando momentos de amor, fica aqui na Recife, que tem Alex e Luciana, só com os melhores pra você.

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1: Começando momentos de amor deste domingo, boa noite. Eu sei que nesse momento tem gente encerrando a semana, preocupado com a segunda-feira, mas tudo bem. Mas ó, aqui a gente encerra de um jeito certo, com uma boa música, e não é qualquer música. Hoje vamos curtir as melhores da semana, os destaques, aquele musicão. Só os sucessos que emocionaram, marcaram momentos e fizeram companhia de muita gente nos últimos dias. É um momento pensado em você, para curtir as melhores de todos os tempos, porque os domingos são as melhores. 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
2: Por aqui rolando o som do Momentos de Amor, e neste comecinho de programa, eu gosto de colocar algo muito bom para você ouvir. Existe uma pergunta importante que vale a pena fazer todos os dias assim que a gente acorda, não é? Não só agora no final da noite, no final do dia, mas é sempre bom. Então amanhã, quando você acordar, você pergunte: o que de bom ainda pode acontecer hoje? Porque a vida, ela não é feita apenas de preocupações, contas, boletos, né? Compromissos, desafios. Gente, a vida também é feita de oportunidades, encontros, aprendizados e momentos felizes que muitas vezes surgem quando menos esperamos. Por isso, não entregue o controle do seu dia ao desânimo antes mesmo de começar. A gente vai curtir um programa lindo pela frente para que você possa pensar nisso, para que você possa, que no dia de amanhã, tem que levantar com disposição para fazer a sua parte e manter o coração aberto para as surpresas boas que a vida pode fazer. Fechou? Massa! Então vamos lá, curtir momentos com músicas lindíssimas para você entender que grandes mudanças costumam começar em dias aparentemente comuns. Quem sabe amanhã, não é não?

Rolando as melhores da semana neste domingo muito especial. Só musicão. Esse Glenn Medeiros.

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2: Domingo é dia das melhores da semana. E eu vou trazer uma dessas músicas que a gente traduziu aí no decorrer dessa semana que passou. Uma música de 1983, lançada no álbum Cold Blue Death. A música Ebony Eyes, que reuniu aí dois grandes nomes da música na época, Rick James e Smokey Robinson. Essa música tem uma admiração contida, um encanto, a paixão por uma mulher que marcou profundamente o coração do intérprete, do cantor. Só um trechinho pra você. Ventos em seus cabelos, o sol em sua pele, e você está tão linda. Mais uma vez. Ei, senhorita Brown, eu quero que você saiba que eu amo você. Uma boa lembrança dos anos 80, um clássico atemporal. Rick James e Smokey Robinson daqui a pouquinho nas melhores da semana na nossa tradução da noite.
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tocando pra você as melhores da semana neste domingo muito especial. Uma boa noite pra você. E nas melhores, Lulu Santos.

0: Claro que nós temos muita coisa ainda para viver nessa noite, não é? Tem muita emoção pela frente. Mas daqui a pouquinho eu volto com mais músicas que marcaram histórias, amores, momentos especiais, as melhores da semana. Um intervalo bem curto e a gente volta bem rapidinho.
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1: De volta com o som do Momentos de Amor e Atenção, passageiros. Autorizada a decolagem do voo 975. Eu sou o comandante Alex, pronto para te levar a uma viagem especial. Durante essa hora, você vai curtir uma sequência de músicas sem intervalo e sem escala. Aqui, ó, cada canção é um destino diferente. Cada letra é uma história que pode ser, talvez, a sua. Então, de boa, relaxa, respira fundo e vamos juntos. A gente já está ganhando altitude e a emoção vem junto. É o voo 975 desta noite, com uma hora direta só de músicas. Aprecie a viagem, sem moderação.
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